0: 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Su inquietud crece sin cesar y permanece inmutable. Todo me interesa, pero nada me atrapa. Me ocupo de todo, soñando sin cesar. Soy dos y ambos mantengo la distancia, siameses que no están unidos.
1: 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Dizem que finjo ou minto tudo o que escrevo. Não. Eu simplesmente sinto com a imaginação. Não uso o coração. Tudo o que sonho eu passo. O que me falha ou finda é como que um terraço sobre outra coisa ainda. Essa coisa é que é linda. Por isso escrevo em meio do que não estou ao pé, livre do meu enleio, sério do que não é. Senti, sinta quem lê.
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